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3: 21:08.
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elas postam. Patrícia e Manuela. Ha, é lógico que a gente reposta. Segue esse Rastro. Aproveita e segue essa rádio aqui, ó. 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Essa foi.

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2: 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Paredão Berra.
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3: 22 horas e 8 minutos.
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Guilherme Benuto e Maiara e Maraíza. Corpo Sexy, Clube. De boa sempre.

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Diego e Victor Hugo e Guilherme e Benuto. Vestido Curto, Clube FM. 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

0: 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Talita, meu.
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3: 23:08.
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0: Isso também, tá feeling good. Tá bem, quebrada com o
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Diego e Arnaldo e Murilo Ruf. Disque Música.

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0: 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Murilo Ruf e Gustavo Mioto. Micail também. 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

0: Tem batidão chegando. 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
0: 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Léo e Rafael. Yellowstone.
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3: 00:09.
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2: Não, peraí. Fazer direito, vamos fazer direito.
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2: 1:10.
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3: 2:12.
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3: 3 horas e 12 minutos.
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6: Em nome do Pai, do Filho e do Espírito Santo.
7: Amém.
6: Pai nosso que estais no céu, santificado seja o vosso nome. Venha a nós o vosso reino, seja feita a vossa vontade, assim na terra como no céu.
7: O pão nosso de cada dia nos dai hoje, perdoai as nossas ofensas,

Amém. Ave Maria, cheia de graça, o Senhor é convosco. Bendita sois vós entre as mulheres, e bendito é o fruto do vosso ventre, Jesus.

Judeia, padeceu sob Pôncio Pilatos, foi crucificado, morto e sepultado, desceu à mansão dos mortos, ressuscitou ao terceiro dia, subiu aos céus, está sentado à direita de Deus Pai Todo-Poderoso, donde há de vir a julgar os vivos e os mortos.

Divino Jesus, nós vos oferecemos esse terço que vamos rezar, meditando nos mistérios da nossa redenção. Concedei-nos, por intercessão da Virgem Maria, Mãe de Deus e Nossa Mãe, as virtudes que nos são necessárias para bem rezá-lo e a graça de ganharmos as indulgências desta santa devoção. Oferecemo-lo particularmente em desagravo dos pecados cometidos contra o Sagrado Coração de Jesus e Imaculado Coração de Maria, pela paz do mundo, pela conversão dos pecadores, pelas almas do purgatório, pelas intenções do Santo Padre, pelo aumento e santificação do clero, pelos nossos vigários, pela santificação das famílias, pelas missões, pelos doentes, pelos agonizantes, por aqueles que pediram nossas orações e por todas as nossas intenções particulares e pelo Brasil. Creio em Deus Pai Todo-Poderoso, Criador do céu e da terra, em Jesus Cristo, seu único Filho, nosso Senhor, que foi concebido pelo poder do Espírito Santo, nasceu da Virgem Maria, padeceu sob Pôncio Pilatos, foi crucificado, morto e sepultado, desceu à mansão dos mortos, ressuscitou ao terceiro dia, subiu aos céus, está sentado à direita de Deus Pai Todo-Poderoso, donde há de vir julgar os vivos e os mortos. Creio no Espírito Santo, na Santa Igreja Católica, na comunhão dos santos, na remissão dos pecados, na ressurreição da carne, na vida eterna. Amém. Pai nosso que estais no céu, santificado seja o vosso nome. Venha a nós o vosso reino, seja feita a vossa vontade, assim na terra como no céu. O pão nosso de cada dia nos dai hoje. Perdoai-nos nas nossas ofensas, assim como nós perdoamos a quem nos tem ofendido. E não nos deixeis cair em tentação, mas livrai-nos do mal. Amém. Ave Maria, cheia de graça, o Senhor é convosco. Bendita sois vós entre as mulheres, e bendito é o fruto do vosso ventre, Jesus. Santa Maria, Mãe de Deus, rogai por nós, pecadores, agora e na hora de nossa morte. Amém. Ave Maria, cheia de graça, o Senhor é convosco. Bendita sois vós entre as mulheres, e bendito é o fruto do vosso ventre, Jesus. Santa Maria, Mãe de Deus, rogai por nós, pecadores, agora e na hora de nossa morte. Amém. Ave Maria, cheia de graça, o Senhor é convosco. Bendita sois vós entre as mulheres, e bendito é o fruto do vosso ventre, Jesus. Santa Maria, Mãe de Deus, rogai por nós, pecadores, agora e na hora de nossa morte. Amém.

0: Pai nosso que estais no céu, santificado seja o vosso nome. Venha a nós o vosso reino, seja feita a vossa vontade, assim na terra como no céu.
1: O pão nosso de cada dia nos dai hoje, perdoai as nossas ofensas, assim como nós perdoamos a quem nos tem ofendido, e não nos deixeis cair em tentação, mas livrai-nos do mal.
0: Ave Maria, cheia de graça, o Senhor é convosco. Bendita sois vós entre as mulheres, e bendito é o fruto do vosso ventre, Jesus.
1: Santa Maria, Mãe de Deus, rogai por nós, pecadores, agora e na hora de nossa morte. Amém.
0: Ave Maria, cheia de graça, o Senhor é convosco. Bendita sois vós entre as mulheres, e bendito é o fruto do vosso ventre, Jesus.
1: Santa Maria, Mãe de Deus, rogai por nós, pecadores, agora e na hora de nossa morte. Amém.
0: Ave Maria, cheia de graça, o Senhor é convosco. Bendita sois vós entre as mulheres, e bendito é o fruto do vosso ventre, Jesus.
1: Santa Maria, Mãe de Deus, rogai por nós, pecadores, agora e na hora de nossa morte. Amém.
0: Ave Maria, cheia de graça, o Senhor é convosco. Bendita sois vós entre as mulheres, e bendito é o fruto do vosso ventre, Jesus.
1: Santa Maria, Mãe de Deus, rogai por nós, pecadores, agora e na hora de nossa morte. Amém.
0: Ave Maria, cheia de graça, o Senhor é convosco. Bendita sois vós entre as mulheres, e bendito é o fruto do vosso ventre, Jesus.
1: Santa Maria, Mãe de Deus, rogai por nós, pecadores, agora e na hora de nossa morte. Amém.
0: Ave Maria, cheia de graça, o Senhor é convosco. Bendita sois vós entre as mulheres, e bendito é o fruto do vosso ventre, Jesus.
1: Santa Maria, Mãe de Deus, rogai por nós, pecadores, agora e na hora de nossa morte. Amém.
0: Ave Maria, cheia de graça, o Senhor é convosco. Bendita sois vós entre as mulheres, e bendito é o fruto do vosso ventre, Jesus.
1: Santa Maria, Mãe de Deus, rogai por nós, pecadores, agora e na hora de nossa morte. Amém.
0: Ave Maria, cheia de graça, o Senhor é convosco. Bendita sois vós entre as mulheres, e bendito é o fruto do vosso ventre, Jesus.
1: Santa Maria, Mãe de Deus, rogai por nós, pecadores, agora e na hora de nossa morte. Amém.
0: Ave Maria, cheia de graça, o Senhor é convosco. Bendita sois vós entre as mulheres, e bendito é o fruto do vosso ventre, Jesus.
1: Santa Maria, Mãe de Deus, rogai por nós, pecadores, agora e na hora de nossa morte. Amém.
0: Ave Maria, cheia de graça, o Senhor é convosco. Bendita sois vós entre as mulheres, e bendito é o fruto do vosso ventre, Jesus.
1: Santa Maria, Mãe de Deus, rogai por nós, pecadores, agora e na hora de nossa morte. Amém.

0: Pai nosso que estais no céu, santificado seja o vosso nome. Venha a nós o vosso reino, seja feita a vossa vontade, assim na terra como no céu.
1: O pão nosso de cada dia nos dai hoje, perdoai as nossas ofensas, assim como nós perdoamos a quem nos tem ofendido, e não nos deixeis cair em tentação, mas livrai-nos do mal. Amém.
0: Ave Maria, cheia de graça, o Senhor é convosco. Bendita sois vós entre as mulheres, e bendito é o fruto do vosso ventre, Jesus.
1: Santa Maria, Mãe de Deus, rogai por nós, pecadores, agora e na hora de nossa morte. Amém.
0: Ave Maria, cheia de graça, o Senhor é convosco. Bendita sois vós entre as mulheres, e bendito é o fruto do vosso ventre, Jesus.
1: Santa Maria, Mãe de Deus, rogai por nós, pecadores, agora e na hora de nossa morte. Amém.
0: Ave Maria, cheia de graça, o Senhor é convosco. Bendita sois vós entre as mulheres, e bendito é o fruto do vosso ventre, Jesus.
1: Santa Maria, Mãe de Deus, rogai por nós, pecadores, agora e na hora de nossa morte. Amém.
0: Ave Maria, cheia de graça, o Senhor é convosco. Bendita sois vós entre as mulheres, e bendito é o fruto do vosso ventre, Jesus.
1: Santa Maria, Mãe de Deus, rogai por nós, pecadores, agora e na hora de nossa morte. Amém.
0: Ave Maria, cheia de graça, o Senhor é convosco. Bendita sois vós entre as mulheres, e bendito é o fruto do vosso ventre, Jesus.
1: Santa Maria, Mãe de Deus, rogai por nós, pecadores, agora e na hora de nossa morte. Amém.
0: Ave Maria, cheia de graça, o Senhor é convosco. Bendita sois vós entre as mulheres, e bendito é o fruto do vosso ventre, Jesus.
1: Santa Maria, Mãe de Deus, rogai por nós, pecadores, agora e na hora de nossa morte. Amém.
0: Ave Maria, cheia de graça, o Senhor é convosco. Bendita sois vós entre as mulheres, e bendito é o fruto do vosso ventre, Jesus.
1: Santa Maria, Mãe de Deus, rogai por nós, pecadores, agora e na hora de nossa morte. Amém.
0: Ave Maria, cheia de graça, o Senhor é convosco. Bendita sois vós entre as mulheres, e bendito é o fruto do vosso ventre, Jesus.
1: Santa Maria, Mãe de Deus, rogai por nós, pecadores, agora e na hora de nossa morte. Amém.
0: Ave Maria, cheia de graça, o Senhor é convosco. Bendita sois vós entre as mulheres, e bendito é o fruto do vosso ventre, Jesus.
1: Santa Maria, Mãe de Deus, rogai por nós, pecadores, agora e na hora de nossa morte. Amém.
0: Ave Maria, cheia de graça, o Senhor é convosco. Bendita sois vós entre as mulheres, e bendito é o fruto do vosso ventre, Jesus.
1: Santa Maria, Mãe de Deus, rogai por nós, pecadores, agora e na hora de nossa morte. Amém.

0: Pai nosso que estais no céu, santificado seja o vosso nome. Venha a nós o vosso reino, seja feita a vossa vontade, assim na terra como no céu.
1: O pão nosso de cada dia nos dai hoje, perdoai as nossas ofensas, assim como nós perdoamos a quem nos tem ofendido, e não nos deixeis cair em tentação, mas livrai-nos do mal. Amém.
0: Ave Maria, cheia de graça, o Senhor é convosco. Bendita sois vós entre as mulheres, e bendito é o fruto do vosso ventre, Jesus.
1: Santa Maria, Mãe de Deus, rogai por nós, pecadores, agora e na hora de nossa morte. Amém.
0: Ave Maria, cheia de graça, o Senhor é convosco. Bendita sois vós entre as mulheres, e bendito é o fruto do vosso ventre, Jesus.
1: Santa Maria, Mãe de Deus, rogai por nós, pecadores, agora e na hora de nossa morte. Amém.
0: Ave Maria, cheia de graça, o Senhor é convosco. Bendita sois vós entre as mulheres, e bendito é o fruto do vosso ventre, Jesus.
1: Santa Maria, Mãe de Deus, rogai por nós, pecadores, agora e na hora de nossa morte. Amém.
0: Ave Maria, cheia de graça, o Senhor é convosco. Bendita sois vós entre as mulheres, e bendito é o fruto do vosso ventre, Jesus.
1: Santa Maria, Mãe de Deus, rogai por nós, pecadores, agora e na hora de nossa morte. Amém.
0: Ave Maria, cheia de graça, o Senhor é convosco. Bendita sois vós entre as mulheres, e bendito é o fruto do vosso ventre, Jesus.
1: Santa Maria, Mãe de Deus, rogai por nós, pecadores, agora e na hora de nossa morte. Amém.
0: Ave Maria, cheia de graça, o Senhor é convosco. Bendita sois vós entre as mulheres, e bendito é o fruto do vosso ventre, Jesus.
1: Santa Maria, Mãe de Deus, rogai por nós, pecadores, agora e na hora de nossa morte. Amém.
0: Ave Maria, cheia de graça, o Senhor é convosco. Bendita sois vós entre as mulheres, e bendito é o fruto do vosso ventre, Jesus.
1: Santa Maria, Mãe de Deus, rogai por nós, pecadores, agora e na hora de nossa morte. Amém.
0: Ave Maria, cheia de graça, o Senhor é convosco. Bendita sois vós entre as mulheres, e bendito é o fruto do vosso ventre, Jesus.
1: Santa Maria, Mãe de Deus, rogai por nós, pecadores, agora e na hora de nossa morte. Amém.
0: Ave Maria, cheia de graça, o Senhor é convosco. Bendita sois vós entre as mulheres, e bendito é o fruto do vosso ventre, Jesus.
1: Santa Maria, Mãe de Deus, rogai por nós, pecadores, agora e na hora de nossa morte. Amém.
0: Ave Maria, cheia de graça, o Senhor é convosco. Bendita sois vós entre as mulheres, e bendito é o fruto do vosso ventre, Jesus.
1: Santa Maria, Mãe de Deus, rogai por nós, pecadores, agora e na hora de nossa morte. Amém.

0: Pai nosso que estais no céu, santificado seja o vosso nome. Venha a nós o vosso reino, seja feita a vossa vontade, assim na terra como no céu.
1: O pão nosso de cada dia nos dai hoje, perdoai as nossas ofensas, assim como nós perdoamos a quem nos tem ofendido, e não nos deixeis cair em tentação, mas livrai-nos do mal.
0: Amém. Ave Maria, cheia de graça, o Senhor é convosco. Bendita sois vós entre as mulheres, e bendito é o fruto do vosso ventre, Jesus.
1: Santa Maria, Mãe de Deus, rogai por nós, pecadores, agora e na hora de nossa morte. Amém.
0: Ave Maria, cheia de graça, o Senhor é convosco. Bendita sois vós entre as mulheres, e bendito é o fruto do vosso ventre, Jesus.
1: Santa Maria, Mãe de Deus, rogai por nós, pecadores, agora e na hora de nossa morte. Amém.
0: Ave Maria, cheia de graça, o Senhor é convosco. Bendita sois vós entre as mulheres, e bendito é o fruto do vosso ventre, Jesus.
1: Santa Maria, Mãe de Deus, rogai por nós, pecadores, agora e na hora de nossa morte. Amém.
0: Ave Maria, cheia de graça, o Senhor é convosco. Bendita sois vós entre as mulheres, e bendito é o fruto do vosso ventre, Jesus.
1: Santa Maria, Mãe de Deus, rogai por nós, pecadores, agora e na hora de nossa morte. Amém.
0: Ave Maria, cheia de graça, o Senhor é convosco. Bendita sois vós entre as mulheres, e bendito é o fruto do vosso ventre, Jesus.
1: Santa Maria, Mãe de Deus, rogai por nós, pecadores, agora e na hora de nossa morte. Amém.
0: Ave Maria, cheia de graça, o Senhor é convosco. Bendita sois vós entre as mulheres, e bendito é o fruto do vosso ventre, Jesus.
1: Santa Maria, Mãe de Deus, rogai por nós, pecadores, agora e na hora de nossa morte. Amém.
0: Ave Maria, cheia de graça, o Senhor é convosco. Bendita sois vós entre as mulheres, e bendito é o fruto do vosso ventre, Jesus.
1: Santa Maria, Mãe de Deus, rogai por nós, pecadores, agora e na hora de nossa morte. Amém.
0: Ave Maria, cheia de graça, o Senhor é convosco. Bendita sois vós entre as mulheres, e bendito é o fruto do vosso ventre, Jesus.
1: Santa Maria, Mãe de Deus, rogai por nós, pecadores, agora e na hora de nossa morte. Amém.
0: Ave Maria, cheia de graça, o Senhor é convosco. Bendita sois vós entre as mulheres, e bendito é o fruto do vosso ventre, Jesus.
1: Santa Maria, Mãe de Deus, rogai por nós, pecadores, agora e na hora de nossa morte. Amém.
0: Ave Maria, cheia de graça, o Senhor é convosco. Bendita sois vós entre as mulheres, e bendito é o fruto do vosso ventre, Jesus.
1: Santa Maria, Mãe de Deus, rogai por nós, pecadores, agora e na hora de nossa morte. Amém.

0: Pai nosso que estais no céu, santificado seja o vosso nome. Venha a nós o vosso reino, seja feita a vossa vontade, assim na terra como no céu.
1: O pão nosso de cada dia nos dai hoje, perdoai as nossas ofensas, assim como nós perdoamos a quem nos tem ofendido, e não nos deixeis cair em tentação, mas livrai-nos do mal. Amém.
0: Ave Maria, cheia de graça, o Senhor é convosco. Bendita sois vós entre as mulheres, e bendito é o fruto do vosso ventre, Jesus.
1: Santa Maria, Mãe de Deus, rogai por nós, pecadores, agora e na hora de nossa morte. Amém.
0: Ave Maria, cheia de graça, o Senhor é convosco. Bendita sois vós entre as mulheres, e bendito é o fruto do vosso ventre, Jesus.
1: Santa Maria, Mãe de Deus, rogai por nós, pecadores, agora e na hora de nossa morte. Amém.
0: Ave Maria, cheia de graça, o Senhor é convosco. Bendita sois vós entre as mulheres, e bendito é o fruto do vosso ventre, Jesus.
1: Santa Maria, Mãe de Deus, rogai por nós, pecadores, agora e na hora de nossa morte. Amém.
0: Ave Maria, cheia de graça, o Senhor é convosco. Bendita sois vós entre as mulheres, e bendito é o fruto do vosso ventre, Jesus.
1: Santa Maria, Mãe de Deus, rogai por nós, pecadores, agora e na hora de nossa morte. Amém.
0: Ave Maria, cheia de graça, o Senhor é convosco. Bendita sois vós entre as mulheres, e bendito é o fruto do vosso ventre, Jesus.
1: Santa Maria, Mãe de Deus, rogai por nós, pecadores, agora e na hora de nossa morte. Amém.
0: Ave Maria, cheia de graça, o Senhor é convosco. Bendita sois vós entre as mulheres, e bendito é o fruto do vosso ventre, Jesus.
1: Santa Maria, Mãe de Deus, rogai por nós, pecadores, agora e na hora de nossa morte. Amém.
0: Ave Maria, cheia de graça, o Senhor é convosco. Bendita sois vós entre as mulheres, e bendito é o fruto do vosso ventre, Jesus.
1: Santa Maria, Mãe de Deus, rogai por nós, pecadores, agora e na hora de nossa morte. Amém.
0: Ave Maria, cheia de graça, o Senhor é convosco. Bendita sois vós entre as mulheres, e bendito é o fruto do vosso ventre, Jesus.
1: Santa Maria, Mãe de Deus, rogai por nós, pecadores, agora e na hora de nossa morte. Amém.
0: Ave Maria, cheia de graça, o Senhor é convosco. Bendita sois vós entre as mulheres, e bendito é o fruto do vosso ventre, Jesus.
1: Santa Maria, Mãe de Deus, rogai por nós, pecadores, agora e na hora de nossa morte. Amém.
0: Ave Maria, cheia de graça, o Senhor é convosco. Bendita sois vós entre as mulheres, e bendito é o fruto do vosso ventre, Jesus.
1: Santa Maria, Mãe de Deus, rogai por nós, pecadores, agora e na hora de nossa morte. Amém.

Pelo sinal da Santa Cruz, livra-nos Deus nosso Senhor dos nossos inimigos. Em nome do Pai, do Filho e do Espírito Santo. Amém. Creio em Deus Pai Todo-Poderoso, Criador do céu e da terra, e em Jesus Cristo, seu único Filho, nosso Senhor, que foi concebido pelo poder do Espírito Santo, nasceu da Virgem Maria, padeceu sob Pôncio Pilatos, foi crucificado, morto, sepultado, desceu à mansão dos mortos, ressuscitou o terceiro dia, subiu aos céus e está sentado à direita de Deus Pai Todo-Poderoso, de onde há de vir a julgar os vivos e os mortos. Creio no Espírito Santo, na Santa Igreja Católica, na comunhão dos santos, na remissão dos pecados, na ressurreição da carne, na vida eterna. Amém. Pai nosso que estais nos céus, santificado seja o vosso nome, venha a nós o vosso reino, seja feita a vossa vontade, assim na terra como nos céus. O pão nosso de cada dia nos dai hoje. Perdoai-nos as nossas ofensas, assim como nós perdoamos a quem nos tem ofendido. E não nos deixeis cair em tentação, mas livrai-nos do mal. Amém. Ave Maria, cheia de graça, o Senhor é convosco. Bendita sois vós entre as mulheres, e bendito é o fruto do vosso ventre, Jesus. Santa Maria, Mãe de Deus, rogai por nós, pecadores, agora e na hora de nossa morte. Amém. Glória ao Pai, ao Filho e ao Espírito Santo, como era no princípio, agora e sempre. Amém. Ó meu Jesus, perdoai-nos, livrai-nos do fogo do inferno. Levai as almas todas para o céu e socorrei principalmente as que mais precisarem da vossa infinita misericórdia. São José, rogai por nós. Oferecimento do Terço de São José. A vós, glorioso São José, ofereço este terço em louvor e glória de Jesus e Maria, para que seja minha luz e guia, minha proteção e defesa, minha fortaleza e alegria em todos os meus trabalhos e tribulações, principalmente na hora da agonia. Pelo nome de Jesus, pela glória de Maria, imploro o vosso poderoso patrocínio para que me alcanceis a graça que tanto desejo. Falai em meu favor, advogai a minha causa no céu e na terra, alegrai a minha alma para a honra de Jesus, de Maria e vossa. Amém. Rezemos o Terço de São José, contemplando os mistérios da vida de São José em relação à Virgem Maria e a Jesus. Primeiro mistério, contemplamos o noivado de São José com Maria. Ó meu glorioso São José, nas vossas maiores aflições e tribulações, não vos valeu o anjo do Senhor? Valei-me, São José. Valei-me, São José. Valei-me, São José. Valei-me, São José. Valei-me, São José. Valei-me, São José. Valei-me, São José. Valei-me, São José. Valei-me, São José. Valei-me, São José. Valei-me, São José. Ó meu glorioso São José, tornai possíveis as coisas impossíveis na minha vida. Segundo o mistério, contemplamos a anunciação do anjo a São José em sonho. Ó meu glorioso São José, nas vossas maiores aflições e tribulações, não vos valeu o anjo do Senhor? Valei-me, São José. Valei-me, São José. Valei-me, São José. Valei-me, São José. Valei-me, São José. Valei-me, São José. Valei-me, São José. Valei-me, São José. Valei-me, São José. Valei-me, São José. Valei-me, São José. Ó meu glorioso São José, tornai possíveis as coisas impossíveis na minha vida. Terceiro mistério, rezemos contemplando o nascimento do menino Jesus e São José dando ao menino o nome de Jesus. Ó meu glorioso São José,
Nas vossas maiores aflições e tribulações não vos valeu o anjo do Senhor? Valei-me, São José. Valei-me, São José. Valei-me, São José. Valei-me, São José. Valei-me, São José. Valei-me, São José. Valei-me, São José. Valei-me, São José. Valei-me, São José. Valei-me, São José. Valei-me, São José. Ó meu glorioso São José, tornai possíveis as coisas impossíveis na minha vida. Quarto mistério, rezemos contemplando a fuga de José, Maria e Jesus para o Egito. Ó meu glorioso São José, nas vossas maiores aflições e tribulações, não vos valeu o anjo do Senhor? Valei-me, São José. Valei-me, São José. Valei-me, São José. Valei-me, São José. Valei-me, São José. Valei-me, São José. Valei-me, São José. Valei-me, São José. Valei-me, São José. Valei-me, São José. Valei-me, São José. Ó meu glorioso São José, tornai possíveis as coisas impossíveis na minha vida. Quinto mistério, rezamos, contemplando a vida oculta de José em Nazaré. Ó meu glorioso São José, nas vossas maiores aflições e tribulações, não vos valeu o anjo do Senhor? Valei-me, São José. Valei-me, São José. Valei-me, São José. Valei-me, São José. Valei-me, São José. Valei-me, São José. Valei-me, São José. Valei-me, São José. Valei-me, São José. Valei-me, São José. Valei-me, São José. Ó meu glorioso São José, tornai possíveis as coisas impossíveis na minha vida. Lembrai-vos, ó castíssimo esposo da Virgem Maria, São José, meu amável protetor, que nunca se ouviu dizer que algum daqueles que invocaram a vossa proteção e imploraram vosso socorro tivesse ficado sem consolação. Com esta confiança, venho à vossa presença. A vós fervorosamente me recomendo. Ó, não desprezeis as minhas súplicas, Pai adotivo do Redentor, mas dignai-vos acolhê-las favoravelmente. Amém. Em nome do Pai, do Filho e do Espírito Santo. Amém.

tem misericórdia de mim, pois pertenço ao Senhor. Por causa de todas essas questões que me afligem e por causa daqueles que me perseguem, encontro-me despedaçado, Senhor. Liberta-me das mãos de meus inimigos, socorra-me, ampara-me com a tua bondade, meu Deus, para que eu não fique perdido e confuso. Resgata-me, Senhor. Alcança-me com teu Espírito Santo, a fim de que nada, nem ninguém, possa me separar de ti.

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1: 4:13.
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1: 5:13.
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5: 6:14.
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1: Das parábolas dedicadas ao reino de Deus neste domingo, o evangelista Mateus, no capítulo 13, nos mostra Jesus contando duas delas: a do tesouro escondido no campo e da pérola de grande valor. Elas nos dizem que a descoberta do reino de Deus pode acontecer de repente, como para o camponês que, arando, acha o tesouro inesperado ou a pérola. Assim é para o reino de Deus, diz o Papa Francisco. Quem encontra não tem dúvidas, sente que é aquilo que procurava. E é deveras assim. Quem conhece Jesus, quem o encontra pessoalmente, fica fascinado, atraído por tanta bondade, tanta verdade e tanta beleza, e tudo numa grande humildade e simplicidade. Procurar Jesus, encontrar Jesus, eis o grande tesouro. Quantas pessoas, quantos santos e santas, lendo o Evangelho com o coração aberto, foram conquistados por Jesus Cristo e converteram-se a Ele. Deixaram a glória e os valores terrenos, mudando radicalmente de vida. Um exemplo é São Francisco de Assis, que, ao ler o Evangelho, encontrou Jesus e descobriu o reino de Deus. Entreguemo-nos a Maria, Sacrário de Jesus, que, ao dizer "fazei tudo o que ele disser", nos convida a renascer para tudo o que dá sentido, sabor e luz à vida, mesmo nas dificuldades, nos sofrimentos e até na morte. Amém.
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3: Virgem Imaculada, minha Mãe Maria, eu renovo hoje e sempre a consagração de todo o meu ser, para que disponhais de mim para o bem de todos. Somente peço que eu possa, minha Rainha e Mãe da Igreja, cooperar fielmente com a vossa missão de construir o reino do vosso Filho Jesus no mundo. Para isso vos ofereço minhas orações, sacrifícios e ações. Ó Maria, concebida sem pecado, rogai por nós que recorremos a vós, e por todos quantos não recorrem a vós, especialmente pelos inimigos da Santa Igreja, e por todos quantos são a vós recomendados. Pela intercessão da Virgem Imaculada, Nossa Mãe, abençoe-vos o Deus Todo-Poderoso, Pai, Filho e Espírito Santo. Amém.
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2: 7:14.
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5: Muito bem, bom dia. Estamos aqui com o programa Palavra em Movimento. Mais uma vez, pela graça de Deus, Donizete Vida, estamos aqui mais uma vez pela graça de Deus. O Senhor tem nos sustentado aqui esse programa há 14 anos. Eu estou há 11, já vou para 12 já. Para quem, né, achou que ia ficar há pouco tempo, né? Estamos aqui já para quase 12 anos já. Então, o tempo é de Deus. O tempo não é meu, o tempo é de Deus. Obrigado, Senhor, por estar aqui em Bariri. Abençoa, Senhor, a nossa cidade, as nossas fronteiras, os nossos recursos. Manda recursos para Bariri, manda empresas para Bariri, manda homens de Deus para Bariri. Pessoas que precisam, que vão ser ajudadas, e pessoas que vão ajudar em muito essa cidade. Abençoa esse programa, Senhor, esse momento que nós temos para a honra e glória do Teu nome. Bom dia, Bariri. Bom dia, Donizete Vida.
6: Bom dia a você que nos ouve, bom dia, Pastor Silas, bom dia a todos, aonde quer que chegue a audiência da Clube. Deus abençoe você, em nome de Jesus. Uma música para a honra e a glória do Senhor Jesus.

0: Muito bem, estamos de volta com o programa Palavra em Movimento da Igreja Presbiteriana Independente, que está aqui na rua Rui Barbosa, número 500, ao lado de Euclides. Hoje tem um culto às 19 horas e chamo você e sua família a estar conosco, a receber a palavra de Deus e dar graças a Deus por tudo que Ele tem feito em sua vida. Eu quero falar um versículo, mas eu quero falar, antigamente, Dona Zete, a gente fazia com a mão um sinalzinho assim, ó. O que significa esse sinal?
1: Positivo.
0: Positivo, ou joia, né?
1: É.
0: Antigamente falava joia, falava assim, nossa, e fulano de tal? Nossa, aquele cara ali é joia.
1: É, aquela música lá, O Alvo da Mentira, essa semana passada eu pedi pro Fernando Folano tocar no programa dele, Alvo da Mentira, Daniel Samuel. E é assim, ela fala que a mentira faz até enganar o sinal positivo.
0: Sim, sim, até engana. Então, mas eu quero ler lá em Tito, livro de Tito, capítulo 2, versículo 10. É um livro lá depois dos Hebreus, lá na frente, quem manuseia a Bíblia, né?
1: Estamos a caminho.
0: Mais para frente tem lá...
1: Tito, eu já achei Tito aqui.
0: Tá. Capítulo 2, versículo 10.
1: Tito 2, 10 diz assim, ó. Não furtem, pelo contrário, deem prova de toda a fidelidade, a fim de orarem em todas as coisas, a doutrina de Deus, nosso Salvador.
0: Então, ele está falando quanto a esse capítulo aí, é os deveres de várias classes de pessoas, que é o tema aí. Até nós lemos isso aí ontem, né? Aí o versículo 9, lê o versículo 9, Dona Zete, para a gente entender melhor esse versículo aí.
1: 2:9. Quanto aos servos que desejam em tudo obedientes ao seu Senhor, dando-lhe motivo de satisfação, não sejam respondões. Tem gente que responde?
0: Tem, Deus me livre. Ele está falando aqui, é o dever dos homens idosos, está falando aqui, é o dever das mulheres idosas, para instruir os mais jovens. Ele está falando aqui o dever dos moços, capítulo 2, versículo 6. Ele está mostrando que a gente tem que ser o padrão, o exemplo no ensino, tem uma linguagem repreensível. Está falando dos servos, né? E está falando disso. Aí falou esse versículo assim, a fim de ornarem em todas as coisas a doutrina de Deus. Então, eu quero falar um pouquinho rapidamente aqui sobre as joias do Evangelho.
1: É engraçado que ele começa assim, ó. O idoso, eu tenho tudo grifado aqui. O idoso, as mulheres, os jovens, os maridos e os moços.
0: Isso, várias classes. Então, aí ele fala um exemplo para os servos. Para não ser respondão, né? Para ser obediente, para não roubar os empregados, né? Não roubar, com toda fidelidade, a fim de ser ornar a doutrina de Deus. Então, o que é o ornamento? É uma joia. Um nome de adorno para o Evangelho. A doutrina de Deus. Então, veja bem, olha a responsabilidade. Porque hoje, você que está me ouvindo, você escuta aí os escândalos das igrejas, né? Porque agora o Satanás, assim, ele faz a pessoa fazer e depois que faz, ele publica. Os tontos também, os tontos, que às vezes a gente acaba sendo tonto, nós somos tontos. Se antigamente, há 10 anos atrás, colocasse um painel lá assim, na empresa lá do coleta, um exemplo, um painel lá de saída lá, a pessoa lá na praia tirando foto, mostrando as pernas da sua mulher, mostrando qualquer parte, tudo. Aí o que, que a pessoa ia falar? Esse cara está mostrando a mulher dele para os outros, está rifando a mulher dele para os outros. Mas hoje é natural se mostrar, como diz lá no Nordeste, se amostrar. Ou então ele está tomando lá uma cerveja lá, aí ele coloca lá. Ele está sambando, ele coloca lá. Então o diabo faz a pessoa fazer e ainda publica. Ainda publica. Então essas pessoas, aí fala ali, é o crente.
1: Mas aí as pessoas crescem, pastor, parece que, não, que tem amnésia.
0: É.
1: Sabe por quê? Jesus falou para mim, para o senhor, para a humanidade toda, sede simples como a pomba e prudente como a serpente. Aí nós esquece da simplicidade e da prudência.
0: O menos é mais, né?
1: O menos é mais.
0: Então, qual que é? Então nós somos esse adorno do Evangelho. Então, por que ele falou assim? que essas pessoas aqui, que ele falou aqui, aos servos que não vai roubar, falou para os jovens, falou para os idosos, falou assim, quanto a isso, vocês estarão a fim de ornarem em todas as coisas a doutrina de Deus. Então, a fim de colocar uma joia, de a pessoa falar assim, nossa, como as coisas de Deus são boas, como a palavra de Deus é bom, olha o que a palavra de Deus fez naquela vida daquela pessoa, que ele está bem com a sua família, que ele trabalha bem, que ele é um bom empregado, que ele é um bom aluno, que ele é um bom filho, ele é um bom cristão. Eu não sou cristão, mas se eu for cristão, eu vou ser igual àquele. Eu tenho escutado o contrário, as pessoas falarem assim, se eu for cristão um dia, eu não serei igual fulano de tal, da igreja tal. Eu não serei igual àquela pessoa, que aquela pessoa não dá exemplo, mas ele está falando que esse exemplo é expor a certeza de que Deus é bom e de que a pessoa é de Deus e que aquela palavra que ele está seguindo é de Deus. Ele vai falar assim, não, o evangelho é de Deus. Quem não é de Deus é as pessoas que estão fazendo aquelas coisas. Ele vai falar assim, aquela pessoa vale a pena ser um cristão como aquela pessoa. Segundo, o método de adorno para o evangelho. As pessoas que devem adornar o evangelho nos dias de Paulo eram os servos, eram os idosos, eram os homens idosos, eram as mulheres idosos, eram as mulheres mais novas, eram os moços para ser o padrão, eram os servos para ser o padrão, eram os senhores para ser o padrão. Ele falou, com isso vocês adornam, torna a doutrina de Deus mais bonita. Aí ele fala assim, como, né, que você vai fazer isso? Restringindo a vossa língua, não sejam respondões. Nossa, os servos aqui, gente, eram os escravos. Ainda tinha escravo naquele tempo. Aí o que é que Paulo fala para os escravos? Não seja respondão. Porque tem aquele escravo, a gente quando passava aquelas novelas de época, que às vezes ainda vem aqui algum podcast, novela de época, aí que mostra as empregadas que estão mais tempo na casa, a empregada está servindo a mesa e os donos da casa estão comendo ali e conversando. Olha, você viu que aquela fulana de tal é assim, assim? Aí a empregada fala assim, mas também do jeito que ela se veste. Aí, então ele fala assim, mas também o senhorzinho, do jeito que você trata a sinhazinha? O servo respondeu. Aí ele fala assim, ora, escravo, ara, se eu não colocasse você no tronco com essa boca sua, você vai pro tronco. Ali mostra o papel de um escravo que está há muito tempo naquela família e que já tem liberdade e está respondendo o seu senhor. Então, para você entender essa linguagem, tem que voltar ao tempo da escravatura. E alguma novela de época que mostrava isso aí. Né? Um escravo que já está há muito tempo respondendo. O senhor fala, vai lá e traz um jacá, pega lá um jacá de milho verde lá. Jacá, vocês sabem, quem foi do campo sabe o que é o jacá, que é aquele cestão, né?
1: Meu avô fazia jacá.
0: Vai lá e traz um jacá de milho
1: e
0: lá.
1: Tem alguns lugares que fala balaio.
0: Traz um jacá de milho lá, para nós. Traz dois. Aí o servo sai falando, acha que nós somos burro de carga. Respondão. É o respondão. Muito embora os escravos foram explorados. Mas Paulo está falando aqui para os servos cristãos. Aí falou, se você não for respondão, você vai estar urnando o evangélico. Aí, agora outra cena, o escravo saindo lá, tá bom, meu senhor. Ele pediu um jacá. Ele foi lá e trouxe dois.
1: Onésimo era escravo de Filemão.
0: Então, ele foi lá e trouxe dois. E trouxe rápido, trouxe sorrindo. Muito aqui, meu senhorzinho. Aí ele fala assim, ara, esse escravo deu gosto de ter. Eu vou te alforrear um dia. É isso, gente. É isso. Então, a pessoa está no trabalho, você é o cristão, seu chefe pediu seu serviço, você fala, droga de vida. Acho que eu nasci para isso. Parece que eu sou escravo, nasci para isso. Já está amaldiçoando. É como você mandar um filho fazer uma coisa, ele manda, vai bater no pé, o pai fala, não, assim eu não quero não. Pode voltar, vai para o castigo, e você, irmão fulano de tal, seu irmão, vai lá fazer isso que eu pedi. Aí o irmão vai lá, volta sorridente, aí aquele que está de castigo, além de respondão, vai ficar com raiva do irmão, que nem Caim ficou com raiva de Abel, que fez o que Deus se agradava. Então, a boa atitude, ela, ela, Era, se você foi lá e fez o serviço, você fala, nossa, esse aí é um bom funcionário. Esse daí eu vou promover. Ele vai falar para a chefia lá, fala, só promove fulano de tal, que ele é um bom funcionário. Porque ele é um exemplo de funcionário e um exemplo de cristão, e vale a pena ser crente igual ele. Então, meu querido, muito embora talvez você não seja cristão, mas eu estou te explicando e você já entendeu na linguagem que eu estou te explicando, você que é cristão e você que não é cristão. Já entendeu que essas coisas são as joias do evangelho. Se alguém perguntar assim para um chefe, qual que é o seu melhor funcionário? Aquele ali é Arueira. Aquele ali é Arueira. O que é Arueira? Que é pau para toda a obra.
1: Veste a camisa.
0: Aquele ali pode chamar. Aquele ali é Arueira. Eu trabalhei num seminário que no final do semestre, Donizete avaliava lá, de cada setor. Faz o exigente, não faz o exigente.
1: Araúna é melhor que Arueira?
0: Aí já não conheço de madeira desse tipo aí. Então, aí ele fala assim, esse é um bom funcionário, esse não é bom funcionário, esse faz exigido, esse reclama, esse não faz exigido, esse demora. A gente era avaliado o nosso procedimento, a nossa resposta era avaliada. Então, aqui a Bíblia fala que essas pessoas que dão um bom exemplo, elas adornam o evangelho, faz o evangelho ficar mais bonito. E é desses aí que Deus conta, que Deus espera, e é esses aí que Deus escolheu, em nome de Jesus. Deus os abençoe. Quem vos fala é o pastor Silas, do meu lado está o Donizete Vida. Eu quero já fazer a oração. Senhor Deus, obrigado por esse dia, por essa oportunidade, obrigado por estar aqui, meu Deus, falando, compartilhando a tua palavra, Senhor. Abençoe cada ouvinte, Pai, em nome de Jesus. Amém.
1: Uma música para a honra e a glória do Senhor Jesus.

Muito bem, voltando aqui com o programa Palavra em Movimento, eu quero falar para você da rede de supermercado Aquilante, que tem 3 lojas para servir o povo de Bariri e toda a nossa região. 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

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Deus te abençoe. Uma música.

0: Muito bem, estamos de volta com nossos patrocinadores, anunciando a você que é o programa Palavra em Movimento da Igreja Presbiteriana Independente, aqui na rua Rui Barbosa, número 500, aqui na cidade de Bariri. E hoje, às 19 horas, nós temos culto.
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0: 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Um abraço a todos.
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Muito bem, para encerrar o nosso programa, um abraço a todos os que nos ouvem todas as manhãs de domingo, para o Valdir e a Roseli, para o Nadir e a Cláudia, o Zé Milano e a Rosa e a Karina, para a Vera, para a Josiane, a Vitória, a Daiane, o Heitor e a Maria Júlia, para o Zé Busgaibe, para a Sandra, o Diego, o André e a Aline, para o Paulo e a Luzia, o Gabriel, a Isabela, a Gabriela, o Danilo e a Alícia, para o Dr. Gilmar Miranda, o Luiz Cerato, o Júlio e a Cristina, para o Joel e a Ivete, para a Luzia 2, a Tereza e o Marcão Pedreiro, para o Casarim, para o Carioca, para o André Guaçu e o professor Tiago e a Jaqueline, o Caio e a Letícia, lá em Arealva, todo o povo de Arealva e especialmente ao Nico, a Antônia e o Luiz Gustavo Gandra, o Decídio Jake, o Netinho, a esposa e o filho Maurício, o Ganímedes, a Ivelise, o Túlio e a Letícia, o Nelson Vendrameto e o Geraldo Antonelli, lá do Parraga, o Carlinho também, para a Cibele e o Luiz Henrique, para o Evandro e a Cássia, o Aguinaldo, o Adenilson Tessaroli, o Robertinho, o Evandro Fuliene, o Danilo Justilinho, o Nico Sorandino, o Eduardo e o Renato Pedreiro. Deus abençoe a todos em nome de Jesus. Música até o final do programa. Que a graça do Senhor Jesus, o amor de Deus, nosso Pai, a comunhão do Espírito Santo esteja em vossos corações. E até o próximo programa, querendo Deus.

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5: 8 horas e 15 minutos.
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1: 9:16.
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0: Ela foi inaugurada em 1977.
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0: Tá chegando mais um hiper,
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de 70 regravações no mundo inteiro. Mais de 1 bilhão de execuções desde 1991. Uma das canções mais conhecidas na história musical do Brasil. Tá chegando Zezé Di Camargo e Luciano. E se esse grande clássico é o amor? 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

0: Ainda hoje, essa música emociona tanto quanto foi lançada. O ano?
1: 1988.
0: Compositor?
1: Moacir Franco.
0: Intérpretes?
1: João Mineiro e Marciano.
0: Com quase 2 milhões de compactos vendidos,
1: essa
0: é uma das canções mais regravadas da história musical brasileira.
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0: pense na importância e no impacto que essa canção causou. Lançada no primeiro mês da última década do milênio,
1: janeiro de 1990,
0: esta música alcançou a venda de quase 3 milhões de CDs
1: e se tornou um dos maiores hits sertanejos
0: de todos os tempos.
1: Leandro e Leonardo,
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0: dois pequenos fatos dessa grande cantora. Mais de 20 bilhões de visualizações no YouTube. 15 bilhões de streams no Spotify. Não seríamos fiéis se não incluíssemos essa canção entre os grandes clássicos da música brasileira.
1: Lançada em 25 de julho de 2015,
0: foi assim que tudo começou.
2: Oi, gente, aqui é a Marília Mendonça e eu tô chegando com a minha nova música, Infiel.
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0: Mais de 50 anos de carreira.
1: Mais de 40 álbuns lançados.
0: Considerada a dupla mais romântica do Brasil.
1: Quer uma prova?
0: Que tal esse clássico de 1985?
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0: João Batista Bernardo,
1: o Mato Grosso
0: e Roberta Miranda.
1: O clássico
0: de igual para igual.
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2: Agora, você vai ouvir um clássico gigante. A 14ª música mais regravada da história musical brasileira. Com mais de 190 interpretações. Tá chegando a versão de 1973 que consagrou de vez essa canção raiz na voz desse gigante por natureza, Sérgio Reis.
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0: Quem diria que uma música rejeitada por vários artistas se tornaria um sucesso estrondoso em todo o Brasil? Lançada originalmente em 1994 em gravação de estúdio, só 7 anos depois, e desta vez gravada ao vivo, que esse novo clássico da música sertaneja explodiu. O ano 2001. A dupla.
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1: 10 horas e 14 minutos.
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1: 11 horas e 12 minutos.
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2: 12 horas e 14 minutos.
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2: 13 horas e 12 minutos.
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2: 14 horas e 12 minutos.
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vocês mais um programa da série a série. Dedique uma canção a quem você ama. Eu tenho aqui em minhas mãos uma carta. Uma carta de um ouvinte que nos escreve e assina com um singelo pseudônimo de

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1: 15 horas e 12 minutos.
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2: 16 horas e 12 minutos.
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2: 17 horas e 11 minutos.
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1: 18 horas e 12 minutos.
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1: 19 horas e 12 minutos.
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2: 20 horas e 11 minutos.
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